Então romperá a tua luz como a alva. A tua cura brotará sem detença. A tua justiça irá diante de ti, e a glória do Senhor será a tua retaguarda. Então clamarás, e o Senhor te responderá. Gritarás por socorro, e ele dirá: eis-me aqui. Se tirares do meio de ti o jugo, o dedo que ameaça o falar injurioso, se abrires a tua alma ao faminto e fartares a alma aflita, então a tua luz nascerá nas trevas e a tua escuridão será como o meio-dia. O Senhor te guiará continuamente, fartará a tua alma até em lugares áridos e fortificará os teus ossos. Serás como um jardim regado e como um manancial, cujas águas jamais faltam. Isaías 58, 8 a 11.

Estas coisas diz aquele que conserva na mão direita as sete estrelas e que anda no meio dos sete candeeiros de ouro. Conheço as tuas obras, assim o teu labor, como a tua perseverança e que não podes suportar homens maus, e que puseste à prova os que a si mesmo se declaram apóstolos e não são, e os achaste mentirosos. E tens perseverança e suportaste provas por causa do meu nome, e não te deixaste esmorecer. Tenho, porém, contra ti que abandonaste o teu primeiro amor. Lembra-te, pois, de onde caíste. Arrepende-te e volta à prática das primeiras obras. E se não venho a ti e moverei do seu lugar o teu candeeiro, caso não te arrependas. Tem contudo a teu favor que odeias as obras dos Nicolaitas, aos quais eu também odeio. Quem tem ouvidos, ouça o que o Espírito diz às igrejas. Ao vencedor, dar-lhe-ei que se alimente da árvore da vida, que se encontra no paraíso de Deus. Apocalipse 2, de 1 a 7.

tem compaixão de mim, Senhor, porque eu me sinto debilitado. Sara-me, Senhor, porque os meus ossos estão abalados. Também a minha alma está profundamente perturbada. Mas tu, Senhor, até quando? Volta-te, Senhor, e livra minha alma. Salva-me por tua graça, pois na morte não há recordação de ti. No sepulcro, quem te dará louvor? Estou cansada de tanto gemer. Todas as noites faço nadar o meu leito, e minhas lágrimas o alago. Meus olhos de mágoa se acham amortecidos, envelhecem por causa de todos os meus adversários. Apartai-vos de mim, todos os que praticais a iniquidade. Porque o Senhor ouviu a voz do meu lamento, o Senhor ouviu a minha súplica, o Senhor acolhe a minha oração. Envergonhem-se e sejam sobremodo perturbados todos os meus inimigos. Retire-se de súbito, cobertos de vexame. Salmo 6, 2 a 10.

Então respondeu Jó ao Senhor e disse: Bem sei eu que tudo podes, e nenhum dos teus pensamentos pode ser impedido. Quem é aquele, dize tu, que sem conhecimento encobre o conselho? Por isso falei do que não entendia, coisas que para mim eram maravilhosíssimas e que não compreendia. Escuta-me, pois, e eu falarei. Eu te perguntarei e tu ensina-me. Com o ouvir dos meus ouvidos, ouvi, mas agora te veem os meus olhos. Por isso, me abomino, me arrependo no pó e na cinza. Jó 42, de 1 a 6.

Oh, glória a Deus! Glória a Deus! Ele é o nosso refúgio. Aleluia.

Meus irmãos, tende por motivo de grande gozo o passar-de por provações, sabendo que a prova da vossa fé desenvolve a perseverança. Ora, a perseverança deve concluir a sua obra, para que sejais maduros e completos, não tendo falta de coisa alguma. Se alguém de vós tem falta de sabedoria, peça a Deus, que a todos dá liberalmente, e assim ser-lhe-á dada. Bem-aventurado o homem que suporta a provação, porque depois de ter passado na prova, receberá a coroa da vida que o Senhor prometeu a quem o ama. Tiago 1, 2, 5 e 12.

saber se era exclusivo pro coração de Abraão. Quando Abraão sobe ao monte pra sacrificar

Amados, amemos-nos uns aos outros, porque o amor procede de Deus. E todo aquele que ama é nascido de Deus e conhece a Deus. Aquele que não ama não conhece a Deus, pois Deus é amor. Nisto se manifestou o amor de Deus em nós, em haver Deus enviado ao seu Filho unigênito ao mundo para vivermos por meio dele. Nisto consiste o amor de Deus, não em que nós tenhamos amado a Deus, mas em que ele nos amou e enviou o seu Filho como propiciação pelos nossos pecados. Amados, se Deus de tal maneira nos amou, devemos nós também amarmos uns aos outros. Ninguém jamais viu a Deus. Se amarmos uns aos outros, Deus permanece em nós e o seu amor é em nós aperfeiçoado. Nisto conhecemos que permanecemos nele e ele em nós, porque nos deu do seu Espírito. E nós temos visto e testemunhamos que o Pai enviou o seu Filho como Salvador do mundo. Aquele que confessa que Jesus é o Filho de Deus, Deus permanece nele e ele em Deus. 1 João 4:7.

está desejosa e desfalece pelos átrios do Senhor. O meu coração e a minha carne chamam pelo Deus divino. Até o pardal encontrou casa e a andorinha ninho para si, onde punha seus filhos. Até mesmo nos seus altares, Senhor dos exércitos, Rei meu e Deus meu. Bem-aventurados que habitam em tua casa, louvar-te-ão continuamente. Bem-aventurado o homem cuja força está em ti, em cujo coração estão os caminhos aplanados. Senhor, Deus dos exércitos, escuta a minha oração, inclina os ouvidos, ó Deus de Jacó. Olha, ó Deus, escudo nosso, e contempla o rosto do teu ungido, porque vale mais um dia nos teus átrios do que mil. Preferi estar à porta da casa do meu Deus a habitar nas tendas dos ímpios. Porque o Senhor Deus é um sol e escudo. O Senhor dará graça e glória, não retirará bem algum aos que andam na retidão. Senhor dos exércitos, bem-aventurado o homem que em ti põe a sua confiança. Salmo 84, 2, 5 e 12.

atenção, todos os povos da terra! O clarim que chama os rentes, a batalha já soou! Está voltando para julgar todas as nações, o príncipe da paz, proclamado por Deus

alegrai-vos sempre no Senhor. Outra vez digo, alegrai-vos. Seja a vossa moderação conhecida de todos os homens. Perto está o Senhor. Não andeis ansiosos de coisa alguma. Em tudo, porém, sejam conhecidas diante de Deus as vossas petições, pela oração, pela súplica, com ações de graça. E a paz de Deus, que excede todo entendimento, guardará o vosso coração e a vossa mente em Cristo Jesus. Finalmente, irmãos, tudo que é verdadeiro, tudo que é respeitável, tudo que é justo, tudo que é puro, tudo que é amável, tudo que é de boa fama, se alguma virtude há e se algum louvor existe, seja isso o que ocupe o vosso pensamento. O que também aprendestes e recebestes e ouvistes e vistes em mim, isso praticai, e o Deus da paz será convosco. Filipenses 4, 4 a 9.

Vamos cantar juntos, mas cante da alma, cante do fígado, cante do seu coração. Vá, ordene, diga coisas que Deus faz. Cante. Aqui atrás, vamos lá, coristas. Todo mundo cantando bonito.

Vamos lá. Vamos lá, coral aqui na galeria agora. Todo mundo cantando. Que coisa bonita. Juntos. Todos cantando. Tá bonito. Que honra.

estranhas. Pode dizer glória a Deus. Pode dizer, pode falar, pode adorar a Deus. Aleluia. Que coisa bonita. Que coisa linda. Aleluia. Essa é a nossa igreja. Esse é o céu. No céu há cântico, no céu há coral celestial, no céu há louvor.

Oh, aleluia. Tu és o Deus que jamais falhou. Tu és o Deus que não pode mentir. Tu cumpriste as tuas promessas na vida de Abraão, de Isaac, de Jacó. E eu sei que o Senhor cumprirá também as tuas promessas na minha vida. Eu sei que os teus olhos estão em mim, Senhor.

Podem passar os dias, podem passar os anos. Confia, meu amado. Ele trabalha para aqueles que nele esperam. Todas as palavras que Deus disse se cumpriram. E assim será na tua vida, meu querido. Mas quem sabe você não está vendo. Na verdade, você não precisa ver. O que você precisa é crer, porque Ele fará. Toda promessa passa pelo teste do tempo. Ele está provando o teu coração. Ele está forjando o teu caráter, para que você desfrute da plenitude.

Enquanto o ser humano pergunta: o mundo vai acabar? Ele não se conscientiza de que é o homem que, com sua maneira de agir, ameaça a vida na Terra. 2/3 da humanidade passam fome no mundo. Sabe lá o que é isso? O desemprego na era moderna é um monstro que apaga o sonho de milhões de famílias. Ele inviabiliza a ordem social. Cresce cada vez mais o número de pessoas que, por falta de oportunidade, vão morar na rua. No campo da educação, qual é o futuro que estamos construindo? Muitas crianças fora da escola, perambulando, exploradas pela indústria do turismo sexual e abandonadas na sarjeta. Estas pragas não vieram de Deus. Foram produzidas na indústria do egoísmo que o ser humano inventou, ajudado por Satanás. Deus é imensamente bom. João disse que Deus é amor. Ele não quer nada disso para o ser humano, criado com tanto carinho. Enquanto falta comida, moradia, saúde e educação para a maioria das pessoas na face da Terra, as principais lideranças do planeta gastam o dinheiro público alimentando a indústria de armamentos de guerra. São bilhões e bilhões de dólares irresponsavelmente jogados no ralo do desamor, do ódio e da vingança. Um fato terrível se repete desde o fim da Segunda Guerra Mundial. Mais de 150 guerras pequenas e grandes em diversas regiões assombraram a humanidade nestes 54 anos. Cerca de 20 milhões de pessoas, entre civis e militares, perderam a vida no ataque do Cavalo Vermelho, a profecia da guerra. E o perigo das armas biológicas? O vírus da varíola foi parar nas mãos de terroristas. E agora? Esta arma é mais terrível do que a bomba atômica. A paz não é ausência de guerra, mas presença do amor. O desamor é o pecado por excelência. Ele é o principal instrumento de Satanás em sua terrível obra de destruição de nossas vidas. 1963. 100 anos depois do presidente dos Estados Unidos, Abraham Lincoln, proclamar a emancipação dos escravos naquele país, o pastor e líder negro Martin Luther King discursava no Lincoln Memorial. Meus amigos, apesar das dificuldades e frustrações do momento, ainda tenho um sonho. É hora de abrir as portas da oportunidade para todos os filhos de Deus. É hora de retirar o povo da areia da injustiça social e colocá-lo na sólida rocha da fraternidade. Até hoje, grupos radicais continuam espalhando mais ódio, segregação racial e violência. No Brasil, o racismo é considerado na Constituição de 1998 crime inafiançável. O ser humano precisa vencer a luta mais difícil para ele: a luta contra si mesmo. Se o homem assumir os ensinamentos de Deus,
tudo muda e ele não tem mais nada a temer. Depois de todas as revelações da terrível ira de Deus, o Apocalipse ensina o caminho da paz. Então vi um novo céu e uma nova terra. O primeiro céu e a primeira terra desapareceram. O mar não existe mais. E eu, João, vi a cidade santa. A nova Jerusalém vinha lá do céu. Era uma vista gloriosa, linda. Parecia uma noiva no dia do casamento. Eu ouvi uma voz. Atenção! A morada de Deus agora está entre os homens. O Senhor vai morar com eles e eles vão ser o seu povo. O próprio Deus vai estar entre eles. O Senhor enxugará todas as lágrimas de seus olhos. A morte deixou de existir e não haverá mais tristeza, choro e dor. Tudo isso passou para sempre. E aquele que está sentado no trono disse: e eis que eu renovo todas as coisas. E depois ele me confirmou. Pode escrever. Estas palavras são verídicas. Tudo está feito. Eu sou o Alfa e o Ômega, o começo e o fim. Quem tem sede, eu darei de graça as fontes da água da vida. Quem alcançar a vitória, receberá isto de mim. Eu serei o seu Deus e ele será meu filho. Mas os covardes, aqueles que deixam de me seguir e voltam atrás, os assassinos, os imorais, os que praticam a feitiçaria, aqueles que adoram ídolos e todos os mentirosos, o destino deles é o lago de fogo e enxofre. Esta é a segunda morte, a morte eterna. O anjo também me mostrou o rio da água da vida, brilhante como cristal. Ele sai do trono de Deus e do Cordeiro e passa no meio da rua principal da cidade. Em cada lado do rio está a árvore da vida. Ela dá 12 frutas por ano, uma por mês. E as suas folhas são um remédio, curam as nações. E não haverá na cidade nada que esteja debaixo da maldição de Deus. O trono de Deus e do Cordeiro estará na cidade e os seus servos irão adorá-lo. Eles vão ver o seu rosto e o nome dele será escrito na testa deles. Ali não haverá mais noite. E eles não vão precisar nem da luz de candelabros, nem da luz do sol, pois o Senhor Deus vai brilhar sobre eles. E eles vão reinar para todo sempre. Então, o anjo me disse: essas palavras são verdadeiras, merecem confiança. Deus, que dá o seu espírito aos profetas, enviou seu anjo para mostrar as coisas que precisam acontecer logo. Jesus diz: escutem, eu venho logo. Felizes os que obedecem às palavras proféticas deste livro.
vive e todas essas coisas. E quando acabei de ouvir e ver, caí de joelhos aos pés do anjo que me mostrou essas coisas. Não faça isso, adore a Deus. Eu sou de Deus, assim como você e os seus irmãos, os profetas e todos os que obedecem às palavras deste livro. E o anjo continuou: não faça segredo das palavras proféticas deste livro. O tempo dessas coisas acontecerem está próximo. Quem é mau, que continue a fazer o mal. E quem é imundo, que continue a ser imundo. Quem é bom, que continue a fazer o bem. E quem é dedicado a Deus, continue. Jesus diz: escutem, eu venho logo. Vou trazer comigo as minhas recompensas para dá-las a cada um de acordo com o que tem feito. Eu sou o Alfa e o Ômega, o primeiro e o último, o princípio e o fim. Felizes aqueles que lavam as suas roupas. Eles terão o direito de comer a fruta da árvore da vida e de entrar na cidade pelos portões. Mas fora da cidade estão os que cometem pecados nojentos, os feiticeiros, os imorais e os assassinos, os que adoram ídolos e aqueles que gostam de mentir por palavras e ações. Eu, Jesus, mandei o meu anjo anunciar essas coisas a vocês nas igrejas. Eu sou o famoso descendente do rei Davi. Sou a brilhante estrela da manhã. O Espírito e a noiva dizem: vem. Aquele que ouve isso, diga também: vem. Aquele que tem sede, venha. E quem quiser, receba de graça a água da vida. Eu, João, aviso solenemente aos que ouvem as palavras proféticas deste livro. Se alguma pessoa acrescentar a elas alguma coisa, Deus acrescentará ao castigo dela as pragas descritas neste livro. Se alguma pessoa tirar alguma coisa das palavras proféticas deste livro, será amaldiçoada por Deus. Ele vai tirar a sua parte da fruta da árvore da vida e também por Deus. Ele vai tirar a sua parte da fruta da árvore.

No demais, irmãos meus, fortalecei-vos no Senhor e na força do seu poder. Revesti-vos de toda a armadura de Deus, para que possais estar firmes contra as astutas ciladas do diabo. Pois não temos de lutar contra a carne e o sangue, e sim contra os principados, contra as potestades, contra os poderes deste mundo tenebroso, contra as forças espirituais da maldade nas regiões celestes. Portanto, tomai toda a armadura de Deus, para que possais resistir no dia mau, e, havendo feito tudo, ficar firmes. Efésios 6, 10 a 13.

em verdade vos digo, o que não entra pela porta no aprisco das ovelhas, mas sobe por outra parte, esse é ladrão e salteador. Aquele, porém, que entra pela porta, esse é o pastor das ovelhas. Para este, o porteiro abre. As ovelhas ouvem a sua voz, ele chama pelo nome as suas próprias ovelhas e as conduz para fora. Depois de fazer sair todas as que lhe pertencem, vai adiante delas, e elas o seguem porque lhe reconhecem a voz. Mas de modo nenhum seguirão o estranho, antes fugirão dele, porque não conhecem a voz dos estranhos. Jesus lhe propôs esta parábola, mas eles não compreenderam o sentido daquilo que lhes falava. Jesus, pois, lhes afirmou de novo: em verdade vos digo, eu sou a porta das ovelhas. Todos quantos vierem antes de mim são ladrões e salteadores, mas as ovelhas não lhe darão ouvidos. Eu sou a porta. Se alguém entrar por mim, será salvo. Entrará e sairá, e achará pastagens. O ladrão vem somente para roubar, matar e destruir. Eu vim para que tenham vida e a tenham em abundância. Eu sou o bom pastor. O bom pastor dá a vida pelas ovelhas. João 10, de 1 a 11.

Se teu irmão pecar contra ti, vai, repreende-o entre ti e ele só. Se ele te ouvir, ganhaste a teu irmão. Se, porém, não te ouvir, toma ainda contigo uma ou duas pessoas, para que, pelo depoimento de duas ou três testemunhas, toda a palavra se estabeleça. E se ele não os atender, diz-o à igreja. E se recusar ouvir, também a igreja considera-o como gentio e publicano. Em verdade vos digo que tudo o que ligardes na terra será ligado nos céus, e tudo o que desligardes na terra terá sido desligado nos céus. Em verdade também vos digo que se dois dentre vós sobre a terra concordarem a respeito de qualquer coisa que porventura pedirem, ser-lhe-á concedida por meu Pai que está nos céus. Porque onde estiverem dois ou três reunidos em meu nome, ali estou no meio deles. Então Pedro, aproximando-se, perguntou: Senhor, até quantas vezes meu irmão pecará contra mim e eu lhe perdoe? Até sete vezes? Respondeu-lhe Jesus: Não te digo que até sete vezes, mas até 70 vezes 7. Mateus 18, 15 a 22.

Tu és meu amigo fiel. Tu és tudo o que eu preciso para viver nessa vida. Eu não consigo mais me separar de ti. Não há ninguém.

já tentaram me separar de você. Mas naquela cruz, naquele dia, nos unimos para sempre. E nunca mais poderemos viver um sem o outro. Tu és o amor da minha vida.

como o rei Davi, que descreveu a tua grandeza em tão belos salmos, como o patriarca Jó, que mesmo na dor, no sofrimento, permaneceu sendo fiel. Cria em nós um coração puro e um espírito reto, coração de verdadeiros adoradores, que se entreguem por inteiro e se quebrantem aos teus pés.

para te entregar a minha adoração a Deus. Eu nasci para te venerar, aleluia. Eu nasci para glorificar o teu nome.

porque não faço o bem que quero, mas o mal que não quero, esse faço. Mas se eu faço o que não quero, já não sou eu quem o faz, e sim o pecado que habita em mim. Então, ao querer fazer o bem, encontro a lei de que o mal reside em mim. Porque a inclinação da carne é morte, mas a inclinação do Espírito é vida e paz. Porque se viverdes segundo a carne, caminhais para a morte, mas se pelo Espírito mortificardes os feitos do corpo, certamente vivereis. Pois todos os que são guiados pelo Espírito de Deus são filhos de Deus. Romanos, capítulo 7, versículo 19 e 21, capítulo 8, versículo 6, 13 e 14.

Aleluia, aleluia. Oh, você está na presença, aleluia, do Senhor. Aleluia. É, teve razão os discípulos. A Bíblia, oh, diz que eles caminhavam, aleluia, com destino à sua cidade. E em meio àquela viagem eles conversavam a respeito dos últimos acontecimentos. Jesus havia sido morto, crucificado e havia estado sepultado. E diz a Bíblia que quando eles iam caminhando, aproximou-se deles um outro personagem e entrou na conversa também. E chegando já na cidade onde eles pretendiam ficar, aquele moço intentou se dirigir a outra direção. E eles chamaram e disseram: espera um pouco, já se faz tarde, o sol já declina, fica conosco esta noite. Em outras palavras, não adianta você viajar esta noite, é escura, fica conosco. E diz a Bíblia que aquele personagem entrou para ser hóspede deles. E no momento em que ele sentado à mesa, aquele personagem começou a agradecer

Com certeza. Sangue carmesim. Oh, Deus maravilhoso, sempre conosco em todos os momentos do nosso viver, não é? Na Bíblia está o livro de Filipenses, no Novo Testamento, no capítulo 2, versículo 12, está registrado o seguinte: assim, pois, amados meus, como sempre obedecestes, desenvolvei a vossa salvação com temor e tremor. Desenvolvei a vossa salvação com temor e tremor. Tá? Não são necessárias pesquisas para quem já conversou com jovens que praticam, né? Que praticam o sexo, né? Praticam o sexo ilícito, perceber o estrago que isso geralmente causa. É comum um câncer no corpo, na mente e no caráter de quem incorre nisso, sem exceção. E há outras vítimas, testemunhas inocentes, como pais, avós, membros da família, professores, conselheiros, todos eles mais preocupados do que você possa imaginar. Eles só querem o melhor para esses jovens. Qualquer coisa menos do que a união conjugal feliz lhes causará dor. A sabedoria dos seus anos diz que o sexo antes do casamento é sempre um erro. A Bíblia ensina que Deus criou o sexo. Ele criou macho e fêmea. Por isso que está escrito: viu Deus tudo quanto fizera, e eis que era muito bom. Aonde nós encontramos na Bíblia, no Antigo Testamento, no livro de Gênesis, capítulo 1, versículo 31. Viu tudo quanto fizera, e eis que era muito bom. Isso inclui o quê? O desejo sexual entre o homem e a mulher que ele criou. Sendo assim, sexo não é pecado, é um presente de Deus para a raça humana. Deus criou o sexo para a procriação, para ser desfrutado dentro do vínculo do casamento e para que o amor entre o casal seja completo. Tá? Entendeu? É, olha só, hein? Deus criou o sexo para a procriação, para ser desfrutado dentro do vínculo do casamento e para que o amor entre o casal seja completo. Pai Celestial, eu posso desfrutar de todas as dádivas que me deste dentro dos parâmetros estabelecidos pelos teus mandamentos. Ajuda-me para que eu jamais esqueça dos teus ensinamentos. Em tempo e fora de tempo também. Em nome de Jesus Cristo. Amém. Bom dia, amigo, você, amiga que está aí ouvindo a Rádio Paulista. O meu muito obrigado, viu? 7:50. 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

Bom dia, e na Bíblia, no Novo Testamento, no livro de Romanos, capítulo 5, versículo 10, nós encontramos, porque se nós, quando inimigos, fomos reconciliados com Deus, mediante a morte do seu Filho, tá? Olha só, hein? Agora, o verbo reconciliar significa literalmente convidar para um relacionamento transformado. Significa unir duas partes que há muito deveriam estar juntas. A Bíblia descreve o ser humano como inimigo de Deus. Olha só, hein? A Bíblia descreve o ser humano como inimigo de Deus. Você até pode dizer que não é inimigo, não é inimigo de Deus, mas as Escrituras dizem: somos inimigos passivos ou ativos de Deus, sem Jesus. Sendo assim, reconciliação significa voltar a ter um pleno relacionamento e comunhão com Deus. Foi isso que Jesus realizou na cruz. Como é emocionante pensar nisso, não é mesmo? Foi isso que Jesus realizou na cruz e... como é emocionante pensar nisso. Tua cruz, amado Salvador, faz-me prostrar em humilde gratidão. Graças por perdoares todo o meu passado e me dares forças para viver todos os dias em teu poder. Oh, maravilha! Bom dia! Bom dia aqui, Rádio Paulista Online. Eu só quero dizer a você que sem Jesus nós não somos nada. Sem Jesus Cristo no coração nós não somos ninguém, tá? É um zero à esquerda, é um zero à esquerda. Você pode até falar: não, eu não sou não, não, não sou não, né? Mas perante Deus, todos nós estávamos o quê? Perdidos, vivendo uma vida sem nexo, né? Uma vida infrutífera, uma vida assim que a gente pode dizer, né? Viver uma vida do nada. Viver tudo o que você fizer sem Deus no coração, sem esse Jesus maravilhoso em sua vida, tudo é nada. Tudo é uma coisa, né? A gente pensa que estamos indo para frente, e na realidade nós estamos completamente parados, né? Nós não temos uma capacidade sem Deus no coração, sem esse Deus que esteve aqui entre nós no coração. Nós somos um zero à esquerda mesmo, verdadeiramente, mas com Ele no coração tudo é diferente. Não é à toa que o mundo está agora correndo atrás dele, o mundo inteiro, nações inteiras, né, correndo atrás de Jesus Cristo, porque de todo modo, de todo jeito, as pessoas correram, né, procurando esse Deus maravilhoso e não achava. Não tinha esse Deus maravilhoso, Senhor Jesus, no coração, então era um vazio muito grande. Hoje nós sentimos aí, né? O mundo está se voltando para Jesus Cristo em todos os sentidos, buscando, né? O povo buscando a Jesus Cristo em massa, não é? Aí em todos os países a gente vê a diferença que há em se ter Jesus Cristo no coração e não se ter, né? É preciso que eu e você, nós venhamos a buscar constantemente Deus maravilhoso para as nossas vidas, né? Enquanto é possível achar, né? Enquanto é possível achar, né? Deus não se deixa escarnecer. Então ele sabe quem é que tem Deus no coração. Deus sabe exatamente. Então não adianta fugir, porque Ele é maravilhoso e quer a presença de cada um de nós constantemente junto com Ele. Viva
com Jesus Cristo em seu coração, amigo, amiga. Vamos em frente? Com muito gosto, com muito prazer. 8 horas, 2 minutos.

Legal, bom dia, ouviu? Jesus te guiará. Mas se alguém sofrer por ser cristão, não fique envergonhado, mas agradeça a Deus o fato de ser chamado por esse nome. Mas se alguém sofrer por ser cristão, não fique envergonhado, mas agradeça a Deus o fato de ser chamado por esse nome. Tá? Nós encontramos esta passagem na Bíblia, no Novo Testamento, no livro de 1 Pedro, capítulo 4, versículo 16. Tá? Um grande problema que assola nosso país é que o cristianismo, por estar anêmico e fraco, tem produzido cristãos anêmicos, fracos e debilitados, que não querem tomar posição e assumir suas responsabilidades. Precisamos de cristãos vigorosos, dinâmicos, aguerridos, que vivam para Jesus 7 dias por semana e estejam dispostos a morrer, se preciso for, pela sua fé. Precisamos de cristãos éticos, honestos, bondosos, corajosos, fortes, seguidores consagrados ao Senhor Jesus Cristo, tá? Eu vou repetir, precisamos de cristãos éticos, honestos, bondosos, corajosos, fortes, seguidores consagrados ao Senhor Jesus Cristo. Reconheço que a minha vida cristã tem sido covarde e mimada. Senhor Jesus, dá-me a tua coragem para te seguir com mais devoção. É o que mais quero agora. Eu quero viver para o Senhor. Eu quero estar com o Senhor em todo o tempo. Em nome, por amor do Senhor Jesus Cristo.

Não, não há outro. Bom dia. A Rádio é Paulista. Agora 8 horas 18 minutos e nós estamos aqui em nome do Senhor Jesus Cristo. Mas se alguém sofrer por ser cristão, não fique envergonhado, mas agradeça a Deus o fato de ser chamado por esse nome. 1 Pedro capítulo 4, versículo 16. Agora no Salmo 122, versículo 1 diz: alegrei-me quando me disseram, vamos à casa do Senhor. Alegrei-me quando me disseram, vamos à casa do Senhor. Muitas pessoas no domingo de manhã sofrem que eu chamo de dominguite. É isso mesmo, dominguite. Quando ele pensa em levantar, ele vira para o outro lado e continua dormindo. Ah, Deus não vai fazer nada contra mim. Ele sabe que eu estou cansadinho, fui dormir muito tarde, né? Por isso, hoje eu não vou na igreja. E no domingo que vem, a mesma coisa. E no outro domingo, mesma coisa. Sempre ele vai perdendo, então, né? Aquilo que chama de fé. Eu vou pela fé, em nome de Jesus Cristo, né? Você sabe o que é dominguite? Sabe? Sabe o que é dominguite? Ela ataca suas vítimas todos os domingos por um breve período antes do café da manhã e causa uma sensação de fraqueza e preguiça. Por vezes, as vítimas sentem dor de cabeça, que piora quando vai se aproximando a hora do culto. Mas esta doença é de curta duração e geralmente vai embora no meio-dia, fazendo com que a vítima possa almoçar muito bem e assistir ao jogo de futebol à tarde. Porém, na maioria das vezes, os sintomas reaparecem por volta das 18 horas e 30 minutos e depois desaparecem novamente até o domingo seguinte, né? Então, ele não tem prazer em ir à igreja, tá? Quem não vai não tem prazer, porque quem tem prazer de estar na igreja todos os domingos bem cedinho, né? É aquele camarada que fez um esforço, foi dormir muito tarde. Mas aí o que aconteceu? A hora de eu louvar e bendizer o nome do Senhor junto com os meus irmãos, com certeza tudo passa, tudo vira ali alegria no Senhor, com certeza. Eu vou louvar o meu Deus na sua casa, que também é a minha casa. Eu devo estar ali junto com os irmãos, né? Ah, como é bom louvar ao Senhor junto ali, né? Junto com os irmãos, indo na escola bíblica dominical aprender. É uma alegria, uma satisfação aprender, né? Com o nosso Deus, tudo direitinho, tudo aquilo que Ele deseja para cada um de nós. Não é mesmo? Então, que eu sempre tenha a alegria que Davi teve a cada domingo ao me preparar para adorar-te em tua casa, Pai Celestial, em nome de Jesus Cristo. Amém. Tá? Bom estar na casa do tesouro, na casa do Senhor, né? Junto com os irmãos e irmãs ali. Que maravilha, né? Que maravilha. Bom dia.

Com certeza. Bom dia, em cada música sempre tem uma mensagem para o meu, para o seu coração. O amor de Deus em nós, 1 João capítulo 4, versículo 9, no Novo Testamento, na Bíblia, para quem não sabe. Preste atenção no amor de Deus. A Bíblia diz que Deus é amor, tá? A Bíblia diz que Deus é amor. Você e eu éramos pecadores, pessoas estranhas para Ele. Éramos inimigos de Deus, pois nos rebelamos contra Ele. Nós merecíamos ir para o inferno, mas apesar de termos resistido a Deus, nos rebelado contra Ele, pecado contra Ele, nos tornado seus inimigos, a Bíblia diz que Ele nos amou. Mesmo assim, com o seu amor eterno, tanto que enviou o seu Filho para morrer na cruz pelos nossos pecados. E não existe ninguém que tenha a capacidade de amar assim, a não ser que venha para Cristo. Você não tem o poder de amar. Vede que grande amor nos tem concedido o Pai, a ponto de sermos chamados filhos de Deus. 1 João capítulo 3, versículo 1 fala: já que somos filhos de Deus, somos dependentes dele. A Bíblia diz que como um pai se compadece de seus filhos, assim o Senhor se compadece dos que o temem. Tá? O Salmo 103, versículo 13, no Antigo Testamento, na Bíblia, está registrado: os filhos que dependem dos pais não precisam se preocupar com o que vão comer, vestir, onde vão morar. Eles entendem, e com toda a razão, que seus pais suprirão todas as suas necessidades. E como Deus se preocupa com o nosso bem-estar, a palavra nos diz que devemos lançar sobre Ele toda a nossa ansiedade, pois Ele tem cuidado de nós. E foi justamente por sermos dependentes de Deus que Jesus disse: não se turbe o vosso coração. Está registrado na Bíblia, no Novo Testamento, no livro de João, capítulo 14, versículo 27. O Pai também nos diz: eu levarei o seu fardo, não se preocupe com isso, deixe comigo. Os filhos que dependem dos pais não ficam constrangidos de lhes pedir nada para eles, e seria estranho se eles não tivessem coragem de deixar bem claro o que precisam. Deus está bem consciente de que dependemos dele para suprir as necessidades que temos em nossa vida. Por isso, ele disse: pedi e dar-se-vos-á. Tá? Pedi e dar-se-vos-á. Buscai e achareis. Bateis e abrir-se-vos-á. Tá? Mateus capítulo 7, versículo 7, no Novo Testamento, fala: o Pai Todo-Poderoso, ó Pai Todo-Poderoso, Tu és maravilhoso. Sou totalmente dependente de Ti, seguro estou de que levarás o fardo do meu coração. Te amo, meu Deus, em nome de Jesus Cristo. Amém. Bom dia, você está aí na Rádio Paulista, né? Muito obrigado por você estar conosco todos os dias. Às 10 da manhã, o pastor Ricardo Aracaki, titular da Primeira Igreja Batista do Brás, com mais uma mensagem. Nós teremos mais uma mensagem do pastor Ricardo Aracaki.

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0: porque em esperança somos salvos. Ora, a esperança que se vê não é esperança, porque o que alguém vê, como esperará? Mas se esperamos o que não vemos, com paciência esperamos. E da maneira também, o Espírito ajuda nossas fraquezas, porque não sabemos o que havemos de pedir como convém. Mas o mesmo Espírito intercede por nós com gemidos inexprimíveis. E aquele que examina os corações sabe qual é a intenção do Espírito, e é ele que, segundo Deus, intercede pelos santos. E sabemos que todas as coisas contribuem juntamente para o bem daqueles que amam a Deus, daqueles que são chamados por seu decreto. Romanos, capítulo 8, 24 a 28.
1: Pronto, ouviu direitinho a mensagem, muito importante. Eis que rejeitaram a palavra do Senhor Jeremias, capítulo 8, versículo 9. No Antigo Testamento, na Bíblia, fala: o apóstolo Paulo disse certa vez: quem és tu, Senhor? Atos, capítulo 26, versículo 15. Né? O apóstolo Paulo disse certa vez: quem és tu, Senhor? Ah, esta é uma pergunta que todos nós temos que considerar. Se Jesus afirmou ser o Filho de Deus, sabendo que não era, ele então era uma fraude. O maior mentiroso que o mundo já conheceu. Se Jesus achava que era Deus e não sabia o que era isso, ele era um caso de insanidade então. No entanto, se Jesus é realmente quem afirmava ser, por direito, ele é o Senhor da nossa vida. O que nos impede de reconhecer Jesus, então? Já que ele é o que a Bíblia diz ser. Todos nós temos que considerar a pergunta que Pilatos fez: que farei, então, de Jesus chamado Cristo? Mateus 27, 22 está registrado na Bíblia, no Novo Testamento. Pilatos lavou as mãos e disse que não tinha nada a ver com Jesus, mas Deus não permite que nos esquivemos assim. Temos que dizer sim ou não. Podemos zombar de Jesus, rejeitá-lo, negligenciá-lo, ou podemos aceitá-lo, tá? Ou podemos aceitá-lo. Senhor Jesus, tantos ainda te rejeitam. Tira tudo que há em mim que possa impedir os outros de te aceitar como Senhor e Salvador. Esta é a minha oração. E nós vamos em frente. Bom dia, 8h51. 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

Em cada música sempre tem uma mensagem para o meu e para o seu coração. É muito importante a gente conhecer a palavra de Deus, né? A Bíblia, remindo o tempo. Na Bíblia está ali o livro de Efésios, no Novo Testamento, Efésios capítulo 5, versículo 16, para quem não sabe e não conhece, não é? Somos mordomos do nosso tempo. Deus deu a cada um de nós um pedacinho da eternidade, tá? É um pedacinho da eternidade chamado tempo. Estes momentos dourados de oportunidade nos são concedidos para o nosso benefício e para a glória de Deus. Agora, se usarmos estes momentos com sabedoria, eles serão tecidos pelas mãos de Deus Onipotente, que os transformará em vestes de eternidade. Olha esse nome, Henry Toreal nos advertiu: não se pode matar o tempo sem prejudicar a eternidade. Não se pode matar o tempo sem prejudicar a eternidade. Quem não tem visão da eternidade, disse Thomas Carlyle, tá? Não tem domínio do tempo, tá? Quem não tem visão da eternidade não tem domínio do tempo. Apenas uma vida, logo passará. Apenas o que foi feito para Cristo permanecerá. É o sentimento de todo aquele que deseja ser um bom mordomo do seu tempo. Deus nos confiou uma porção da dádiva do tempo, e se o investirmos com sabedoria, com sabedoria ele nos trará os dividendos da eternidade. Entendeu isso direitinho? Entendeu? Senhor, retira a minha natureza procrastinadora. Como é fácil eu desperdiçar tempo. Quero deixar um legado do tempo que passo contigo, Senhor, porque isso é eterno. Em nome de Jesus Cristo, amém. Tá? 9:10 e nós seguimos com muito gosto, com muito prazer. 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

Em cada música sempre tem uma mensagem para o meu, para o seu coração também. Desvenda os meus olhos para que eu contemple as maravilhas da tua lei. Ah, o Salmo 119, versículo 18 está registrado. Desvenda os meus olhos para que eu contemple as maravilhas da tua lei. Alguns que duvidam que a Bíblia é a palavra de Deus, o fazem porque não querem reconhecer que é Deus que lhes dá tudo que não podem conseguir por si mesmos. Se você ainda tem alguma dúvida em relação à inspiração da Bíblia, pegue-a e olhe para ela novamente. Olhe para ela como se estivesse no lugar de uma pessoa que passou a vida inteira olhando para uma poça de lama e então se depara com a visão do mar pela primeira vez. Talvez você esteja tendo agora um vestígio do poder ilimitado de Deus. Talvez esteja começando a entendê-lo como ele realmente é. Se Deus é o Espírito que Jesus afirma que ele é, então não há nada de errado com a providência divina. Não há nada de errado com a soberania que ele exerce sobre os assuntos do homem. Não há nada de errado com a inspiração que ele deu aos homens para escreverem a Bíblia. Tudo se encaixa perfeitamente quando você entende o que é Deus e quem ele é, tá? É, tudo se encaixa perfeitamente quando você entende o que é Deus e quem ele é. Meu Deus e meu Pai, ao ler tua palavra todos os dias, tu abres os meus olhos para que eu veja ainda mais a glória do teu surpreendente amor. Oh, maravilha! Em nome de Jesus Cristo, nós vamos seguir aqui na Rádio Paulista com muito gosto, com muito prazer. 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É 9 horas e 21 minutos. Em frente, em cada música, uma mensagem no ar.

Família abençoada, né? Família abençoada, o Grupo Vida, a família Calixto. Uma bênção de paz. Que maravilha. Música que fala do amor de Deus com você. Mas os perversos são como o mar agitado. Para os perversos, diz o meu Deus, não há paz. Isaías capítulo 57, versículos 20 e 21. A fé tem pernas. Você sabia disso? A fé tem pernas. Certa vez ouvi a história. Certa vez ouvi a história de um homem que empurrava um carrinho de mão atravessando o rio Niágara, de um lado para o outro, sobre uma corda bem esticada. Milhares de pessoas gritavam quando ele fazia isso. Certa vez, ele colocou um saco de areia de quase 100 quilos no carrinho e atravessou o rio de um lado para o outro com ele. Então, se voltou para a multidão e disse: quantos de vocês acreditam que eu posso atravessar com um homem no carrinho? E o povo o ovacionou. Um homem na primeira fila estava muito entusiasmado ao dizer que ele acreditava. Então ele virou para aquele homem e disse: você é o próximo. O homem saiu mais que depressa dali. Ele não acreditava realmente, ele só achava que acreditava, ele só achava que acreditava, mas na verdade não estava disposto a entrar no carrinho de mão. O mesmo acontece com Jesus. Muitos dizem que creem nele, que querem segui-lo, mas jamais entraram no carrinho de mão. A verdade é que eles nunca se comprometeram ou se renderam a Cristo por completo, de todo o coração. Amado Senhor Jesus, foi somente quando entreguei tudo a Ti que eu conheci a verdade, ou a verdadeira alegria, meu querido Deus, alegria e paz que sempre me escaparam. Tá aí então a mensagem para o meu e para o seu coração. Sempre tem uma mensagem diferente para você entender a mensagem que vem do coração do nosso Deus para os nossos corações também. 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Bom dia.

Mas nós que somos fortes, devemos suportar as fraquezas dos fracos e não agradar a nós mesmos. Portanto, cada um de nós agrade ao seu próximo no que é bom para edificação, porque também Cristo não agradou a si mesmo. Mas como está escrito, sobre mim cairão as injúrias do que te injuriava. Porque tudo o que dantes foi escrito para nosso ensino foi escrito para que pela paciência e consolação das Escrituras tenhamos esperança. Ora, o Deus de paciência e consolação vos conceda o mesmo sentimento, uns para com os outros, segundo Cristo Jesus, para que concordes a uma boca, glorifiqueis ao Deus e Pai de nosso Senhor Jesus Cristo. Portanto, recebei-vos uns aos outros, como também Cristo vos recebeu, para a glória de Deus. Digo, pois, que Jesus Cristo foi ministro da circuncisão, por causa da verdade de Deus, para que confirmasse as promessas feitas ao Pai, e para que os gentios glorifiquem a Deus pela sua misericórdia, como está escrito: portanto, eu te louvarei entre os gentios e cantarei teu nome. E outra vez diz: alegrai-vos, gentios, com seu povo. E outra vez: louvai ao Senhor todos os gentios e celebrai-o todos os povos. Outra vez diz Isaías: uma raiz em Jessé haverá, e naquela que se levantar para reger os gentios esperarão. Ora, o Deus de esperança vos encha de todo gozo e paz em crença, para que abundeis em esperança pela virtude do Espírito Santo. Romanos 15, 1 a 13.

Aleluia. Oh, levanta suas mãos mais uma vez. Você que já fez alguma voz na sua vida, algum coral, em qualquer igreja que você tenha pertencido ou pertence, cante ao Senhor.

Leva suas mãos assim, fecha seus olhos. Ao mover de cura. Seja ministrado agora, seja ministrado pelo poder do Senhor. Levante suas mãos, recebendo mesmo.

convidar você a abrir a sua Bíblia no Evangelho de Marcos. Esse ano estamos lendo o Evangelho de Marcos. Estamos refletindo sobre a igreja que segue Cristo. Chegamos no capítulo 7. Vamos ler a partir do versículo 24. Marcos, capítulo de número 7, a partir do verso 24. Marcos 7, a partir do 24, diz assim: Jesus saiu dali e foi para as regiões de Tiro e Sidom, entrou numa casa e não queria que ninguém soubesse disso, mas não pôde passar despercebido. E certa mulher, cuja filha estava possessa de um espírito impuro, logo ouviu falar dele, então foi e prostrou-se aos seus pés. A mulher era grega, de origem sírio-fenícia, e suplicava-lhe que expulsasse de sua filha o demônio. Jesus lhe respondeu: deixa que primeiro os filhos se fartem, pois não é justo tomar o pão dos filhos e jogá-lo para os cachorrinhos. Ela, porém, prosseguiu, dizendo-lhe: sim, Senhor, mas também os cachorrinhos debaixo da mesa comem das migalhas dos filhos. Então, ele lhe disse: por causa dessa palavra, vai, o demônio já saiu de tua filha. Ao voltar para casa, ela achou a menina deitada sobre a cama, o demônio já havia saído. Obrigado, Senhor. Obrigado pela tua palavra, viva, eficaz, que transforma, que salva, que instrui, que alimenta o teu povo. Pedimos que, mais uma vez, o teu Espírito a ministre a nós, a cada mente, coração, e saímos daqui, ó Senhor, abençoados por ela, a tua palavra, em nome de Jesus. Amém. Sob esses dias de um filme japonês antigo, lá da década 50, contava a história de pais que moravam no interior e foram visitar os seus filhos em Tóquio. E lá chegando, seus filhos eram pessoas muito ocupadas, muito atarefadas. Então, deu aos pais conforto, um bom lugar para ficar, mas não a atenção devida. E então, no meio do drama do filme, um dos pais morre. E os filhos se lamentam. Fiquei pensando, não importa a época, não importa o lugar, não importa a cultura, não importa a nacionalidade, nós, seres humanos, vivenciamos, experimentamos os mesmos pecados, as mesmas fraquezas e, consequentemente, os mesmos sofrimentos e dilemas. Por mais diferenças que possamos ter, há mais daquilo que nos assemelha como seres humanos do que aquilo que, de fato, nos diferencia. É o que a gente vê aqui nessa história em que Jesus encerra o seu ministério na Galiléia. Nas terras dos judeus, ou terras de população predominantemente judaica. E ele se dirige agora a Tiro.
uma terra de população predominantemente gentia, ou seja, de não judeus, de pessoas de outra cultura, pessoas de outra nacionalidade, de outras origens. E quando ele chega nessas terras, o que ele encontra ali? Pessoas com problemas humanos básicos distintos, diferentes? Não! Os mesmos problemas, os mesmos sofrimentos, os mesmos dilemas, como retratado aqui nesta mulher sirofenícia de origem grega, de nacionalidade, que tem em casa uma filha fora de controle. Alguém aqui conhece alguém que tem em casa um filho ou uma filha fora de controle? Essa mulher tinha em casa uma filha fora de controle. Verso 25, e certa mulher cuja filha estava possessa de um espírito impuro. Fica imaginando a confusão naquela casa. Os gritos, os uivos, os xingamentos, as blasfêmias. Aquela menina quebrando tudo dentro de casa. O inferno dentro de casa. E aquela mãe olhando desolada. Já fez de tudo, já tentou de tudo. E a menina possessa. Uma cena caótica, uma cena desalentadora, até que ela ouviu de Jesus. Faz lembrar história de Jairo, um homem judeu, chefe da sinagoga, também com uma filha em casa, padecendo sob o poder da morte, até que ele também ouve de Jesus. Então, não importa se é homem, se é mulher, se é judeu, se é gentil, se mora em Tiro, se mora na Galileia, todos nós, sem exceção, estamos sujeitos a males fora de controle, que trazem infernos para a vida. Às vezes, um inferno dentro da própria casa. Pergunta é, o que a gente faz quando o inferno chega na nossa vida? Qual é o teu inferno? Está dentro ou está fora de você? Está dentro ou está fora da sua casa? O que você faz com os infernos da vida quando eles chegam na tua casa, na tua vida? A gente procura Jesus, e só Jesus, como alguém que está no meio de um incêndio, procurando pela saída de emergência. Onde que está essa saída? Igual essa mulher faz. Ela ouve de Jesus e logo sai de casa, até porque não tem mais nada o que fazer ali, já está sendo tudo destruído, a menina está sendo destruída, que provavelmente ela não só destrói a casa, ela destrói a si mesma, porque você sabe onde o diabo chega, ele chega para matar, para roubar, destruir, está destruindo tudo, e não tem o que fazer, ela corre até Jesus. Mas quem ela é? Ela não é uma judia,
Ela não vai a Jesus com um véu na cabeça, como era próprio das mulheres entrarem no templo para buscarem a Deus. Ela talvez nem sabia disso. Ela vai como ela estava. Ela não é uma das filhas de Abraão pela carne. É grega. Ela, aos olhos dos judeus, não teria direito algum a qualquer benesse, a qualquer graça da parte do seu Messias. O Messias era para os judeus. E, além de tudo, uma mulher com uma filha possessa por um espírito impuro. Você se lembra, talvez, da passagem anterior, da discussão que Jesus teve com representantes dos fariseus, dos saduceus, aquela discussão toda a respeito de impureza, aquela concepção que os judeus tinham a respeito dos gentios como um povo impuro, que se a sombra de um gentio passasse sobre a comida de um judeu, já estava impura, não podia comer. E vai a Jesus uma mulher com um espírito impuro, um demônio. Ou seja, aos olhos até dos discípulos, essa mulher era a mais improvável, a mais indigna de receber qualquer coisa de Jesus. Mas ela vai. Verso 25. E certa mulher cuja filha estava possessa de um espírito impuro, logo ouviu falar dele, e então foi. Foi como estava, foi como era. Ela podia ter corrido atrás de um curandeiro da terra dela. Podia ter corrido atrás de um feiticeiro. Mas não. Ela faz o diagnóstico certo a respeito da filha. Você não me engana. É demônio. Não é minha filha. É demônio. Ela faz o prognóstico correto. Tem que ser expulso. E ela vai à pessoa certa. A Jesus. E só a Jesus. No meio do seu inferno, ela procura Jesus e só Jesus.

0: pergunta. O irmão dizendo sexta-feira para nós no grupo que ele está falando para uma senhora, para ela vir à igreja, para ela conhecer a Cristo. Ela diz, mas eu já cometi muitos pecados, eu sou indigna. Ainda que você seja dessa pessoa que olha para si, eu sou indigno. Então, vá até Jesus, que Ele vai te atender. Sabe por quê? Porque se você está procurando a Jesus, é porque Jesus primeiro procurou você. Se você está procurando a Jesus, é porque Jesus primeiro foi atrás de você. Foi Ele que disse, João 6:44, ninguém pode vir a mim se o Pai que me enviou não o trouxer. Você não vai a Jesus sozinho nunca. Sabe para onde você vai? Você vai para o abismo. A Bíblia diz que a pior coisa que pode acontecer não é Deus pesar a mão sobre alguém, é tirar a mão, porque a gente sozinho, a gente caminha para a nossa própria destruição. Se Deus nos entregar a nós mesmos, a gente se autodestrói. Se a gente foi à procura de Jesus, é porque Deus teve misericórdia de nós, nos alcançou com o seu braço forte e está nos levando até Ele. E olha o que Jesus diz quando isso acontece. João 6:37, todo aquele que o Pai me dá virá a mim. Virá a mim. Você está indo a Jesus é porque Deus te deu a Jesus. Todo aquele que o Pai me dá virá a mim e de modo algum rejeitarei quem vem a mim. De modo algum rejeitarei quem vem a mim. Uma antiga versão dizia, de modo algum lançarei fora. Aquela ideia de alguém pegando algo, falando, não, isso aqui não serve, isso aqui estragou demais, fora. Não, Jesus não vai fazer isso. Então, no meio do teu inferno, não vá procurar outra em nome de Jesus. Vai ser só mais perdição, trevas, sofrimento. Procure a Jesus. E só a Jesus. Porque Jesus não vai te lançar fora. Agora, procure a Jesus. Mas procure com humildade. O Lutero dizia assim que nós somos mendigos diante de Deus. Que nós não temos o que oferecer. Nós não temos com o que barganhar. A única coisa que a gente pode fazer diante de Deus, diante de Jesus, é pedir. É suplicar, é estender a mão e suplicar, Senhor, e esperar que Ele tenha compaixão, Ele tenha dó de nós, da nossa situação, e nos estenda a mão e nos dê aquilo que a gente carece, que a gente precisa, e que ninguém pode dar, só Ele. Então veja que essa mulher, ela vai a Jesus com plena consciência. Plena consciência. De quem ela é, e de quem Jesus é. Porque o texto vai dizer que ela se prostra. E a ideia é que, quando ela vê Jesus, ela se lança aos pés de Jesus. Ela suplica. E a atitude que mais impressiona é que ela aceita o que Jesus diz. E convenhamos, o que Jesus disse a ela era algo nada muito fácil de aceitar, porque o versículo 25, ou melhor, 26, diz: a mulher era grega, de origem sírio-fenícia, e suplicava-lhe que expulsasse de sua filha o demônio. Aí Jesus responde: deixa que primeiro os filhos se fartem, pois não é justo tomar o pão dos filhos e jogá-lo para os cachorrinhos. O que Jesus está dizendo é que, sim, os pães, o pão do Messias, ainda vai ser oferecido, ofertado aos não-judeus, aos gentios, mas que a ordem é entregar primeiro aos judeus, aos filhos de Abraão pela carne, a fim de se levantar dentre os filhos de Abraão pela carne, os filhos de Abraão pela fé, ou seja, aqueles judeus que, assim como Abraão creu em Cristo, creriam também. Então, levantado dentre os filhos de Abraão pela carne, os filhos de Abraão pela fé, os crentes judeus em Cristo, então caberia a estes, aquela descendência que vimos domingo passado, que teria como propósito de vida abençoar todas as famílias da terra, a esses filhos de Abraão pela fé, judeus, levar o pão do Messias a todas as nações. Para levantar dentre as nações, dentre os gentios, os filhos de Abraão pela fé, ou seja, os não judeus, que à semelhança de Abraão, também creram em Cristo. Então, formar-se o povo de Deus, a igreja de Cristo, que é formada por todos os crentes em Cristo Jesus, tanto de crentes judeus, como de crentes não judeus. Agora ela ouve isso e ela entende. Ela entende, mas ela não se revolta. Ela não diz assim: está me chamando de cachorro? Está me chamando de cachorro. Ela não discute teologia com Jesus, a perda de tempo, tá? Discutir teologia com Jesus. Não, senhora, eu não concordo. Ela, primeiramente e simplesmente, apenas diz: sim, Senhor. Sim, Senhor. Verso 28, ela, porém, prosseguiu dizendo-lhe, o que está aí na sua Bíblia? Sim, Senhor. O que você anda respondendo para Jesus? Sim, Senhor. Ou não, Senhor? Faz-me lembrar o que eu aprendi com um pastor já ancião. Foi difícil para eu ouvir aquilo e, no primeiro momento, aceitar. Mas hoje eu compreendo e concordo plenamente. Na ocasião, ele disse assim: não existe não para Jesus. Verdade. Para Jesus, o Senhor, só existe sim, Senhor. Sim, Senhor. Sim, Senhor. Então, vá a Jesus, procure Jesus, mas vá consciente de quem você é, de quem Ele é. Por quê? Porque Deus resiste aos soberbos, mas concede graça aos humildes. Não vai ser agora.
1: Sim, Senhor.
0: Não vai ser bem isto. O quê?
1: Sim, Senhor.
0: Vai ser no meu tempo. E o que eu decidir? Hã?
1: Sim, aí, isso aí. Agora você vai ser abençoado.
0: Agora a dádiva do Messias vai recair sobre a sua vida.
1: Sim, Senhor.
0: Então vá a Jesus, só a Jesus. Vá a Jesus consciente. Quem Ele é, quem você é. Vai com humildade, mas vai também com fé. Fé em que sentido? Fé no sentido de que, ainda que a resposta dEle não seja exatamente o que você gostaria de ouvir, ou menos do que você esperava, ainda assim vai ser suficiente. Aliás, vai ser mais do que suficiente para o que você precisa. Porque a mulher prossegue. Verso 28, ela, porém, prosseguiu dizendo: sim, Senhor, mas também os cachorrinhos debaixo da mesa comem das migalhas dos filhos. O que ela está dizendo a Jesus? Jesus, chegou aqui a notícia que o Senhor multiplicou pães e alimentou uma multidão. Ainda sobrou, e sobrou muito, não sobrou pouco não. O Senhor tem pão para alimentar todo mundo. Eu só estou pedindo uma migalhinha. É só uma migalhinha. E vai ser suficiente. Aí quebrou o coração de Jesus, né? Porque Jesus, quando ouve isso, verso 29, então ele disse: por causa dessa palavra, vai, o demônio já saiu de tua filha. Pergunto, e não foi uma migalhinha mesmo? Não foi uma migalhinha? Porque ele não vai na casa da mulher, ele não faz lá um culto na casa da mulher, ele não impõe a mão sobre a sua filha e expulsa lá presencialmente o demônio, ele só dá à mulher uma palavra: vai, o demônio já saiu. Agora essa mulher, ela pega a migalhinha dela com fé e vai. E quando ela chega em casa com a migalhinha dela, o que ela encontra? O ar já está diferente. O ambiente já é outro. Já está leve. Sabe quando você chega num lugar, o clima está pesado, o ar está pesado? Não, o ar está outro. Uma calma. Uma quietude. Uma paz. O poder de Jesus passou por ali. Louvado seja o nome de Jesus. O poder de Jesus passou ali. E aí, o verso de número 30, ao voltar para casa, ela achou a menina deitada sobre a cama, o demônio já havia saído. O que Jesus tinha dito? Vai, está aqui a sua migalha que você queria, vai. O demônio já saiu. E quando ela chega em casa, o que ela percebe? Que a migalhinha de Jesus foi suficiente. Eu imagino o acolhimento.
1: as lágrimas de gratidão e os louvores ao nome do Senhor Jesus. Então, por que a gente precisa aceitar a palavra que Jesus nos dá? Ainda que a princípio nos pareça só uma migalhinha, para que a gente não entre em confusão. Você imagina essa mulher, depois que Jesus disse, vai, o demônio saiu, ela inconformada, não é possível que eu vim até aqui, ele vai me falar só isso? Minha filha lá sofrendo, desesperada, estava achando que ele falou, não, vou lá agora. Vamos, Pedro, vamos, Tiago, vamos, João, ia lá uma tropa. Que isso, e continuar assim, indo atrás de Jesus? Ah, Jesus, o que ela podia esperar mais de Jesus? Me diga. Que outra palavra Jesus ia dar? Então, às vezes, a gente fica assim, eu estou orando a Deus, estou orando, mas Deus não está respondendo. Aí eu pergunto, Deus não está respondendo? Ou Ele já respondeu e você não aceitou a resposta? Porque te pareceu só uma migalhinha. E está ainda esperando outra. E está entrando em confusão. E está fazendo confusão. E está piorando a situação. Por que a gente precisa aceitar a palavra que Jesus nos der? Porque ainda que seja só uma migalhinha aos nossos olhos, vai ser suficiente. E aliás, mais do que suficiente. Pode acreditar nisso. O que Ele te der vai ser suficiente. E vai sobrar. E vai sobrar muito. Agora, tudo que você for buscar fora das mãos de Jesus vai faltar. É Jesus o que tem o suficiente que a gente precisa. Busque só das mãos de Jesus. Porque uma migalhinha nas mãos de Jesus é suficiente para alimentar uma multidão. Eu e Tatiana, a gente estava orando já há um tempo por uma questão. Já há um tempo. Aí essa semana ela vira para mim e diz assim, Deus me respondeu. Eu falei, ah, é? É. Aí ela me disse, claro que eu não vou falar para você, mas quando eu ouvi assim, eu confesso que não era bem o que eu esperava. Não era bem o que eu esperava. Mas, se Jesus respondeu, está respondido. Vai ser suficiente. Aliás, mais do que suficiente. Porque uma migalhinha das mãos de Jesus é suficiente para alimentar uma multidão e sobrar. Uma gota do sangue de Jesus é suficiente para pagar os pecados do mundo inteiro, de todos os tempos. Uma gota do sangue de Jesus. E uma palavra de Jesus, só uma, é suficiente para botar e retirar do inferno inteiro. Então, em nome de Jesus, o que Ele está respondendo para você? O que Ele está falando para você? Pega a tua migalhinha e vai. Porque os pães nas mãos de Jesus se multiplicam. Vai ser suficiente, e mais do que suficiente, para abençoar você. Então, irmãos, a gente pode ter as nossas muitas diferenças. Pode. E temos. Mas a gente tem mais o que nos assemelha do que o que nos diferencia. Todos nós, sem distinção, Estamos sujeitos a sofrer males fora de controle, que estão fora do nosso controle e que trazem infernos para a vida, às vezes dentro de casa. Por isso, a todos nós, sem exceção, foi-nos dado um só Salvador, e o nome dele é Jesus. O nome dele é Jesus. Foi ele que Deus nos deu. Foi ele que Deus enviou para quem nele crê, não pereça, mas tenha vida e vida eterna. Então vá até Jesus, porque não é à toa que o nome dele significa o Senhor salva. Que assim seja, que Deus nos abençoe. Amém.
2: Amém, amém. Muito obrigado, pastor Ricardo Aracaki, titular da Primeira Igreja Batista do Brás. É muito importante que você esteja ouvindo a Rádio Paulista, tá? A mensagem todos os dias às 10 da manhã, aqui com o pastor Ricardo Aracaki, que é titular da Primeira Igreja Batista do Brás. Valeu!

Procure a ele só, a ele adorar. Areia da Praia, Banda Yohanan, aqui na Rádio Paulista Online. Muito bom ter você aqui ouvindo a Rádio Paulista Online. E uma irmã diz o seguinte aqui, ele compreende. Esta irmã, ela tem a sua filha, né? Mas ela fala de algumas crianças que têm dificuldade para dormir à noite. E ela diz o seguinte: minha filha explicou-me uma das razões para isso. Quando me virei para sair de seu quarto certa noite, tenho medo do escuro, disse ela. Mamãe, eu tenho medo do escuro, né? Tentei aliviar o seu medo e deixei uma lâmpada acesa para que ela tivesse certeza de que seu quarto estava livre de monstros. Não pensei mais sobre o medo da minha filha até algumas semanas mais tarde, quando o meu marido, disse ela, né? Quando o meu marido fez uma viagem de negócios. Depois de me acomodar na cama, o escuro parecia me envolver. Ouvi um pequeno barulho e pulei para investigar. Acabou por ser nada. Mas finalmente entendi o medo da minha filha quando eu mesma o experimentei. Jesus entende os nossos medos e problemas porque ele viveu entre nós como um ser humano e suportou os mesmos tipos de problemas. Viveu entre nós como um ser humano e suportou os mesmos

Jesus se identifica com a nossa angústia, de alguma forma, saber que ele entende e pode dissipar a solidão que muitas vezes acompanha o sofrimento. Em nossos momentos mais obscuros, Jesus é a nossa luz e a nossa salvação. Entendeu direitinho a mensagem? Querido Jesus, sei que ouves a minha oração e me compreendes. Tu és o único que ilumina a minha escuridão. Jesus é nossa luz na noite mais escura. Jesus é a nossa luz na noite mais escura. Ouviu direitinho? Jesus Cristo mudou o meu viver. Quando eu não tinha Jesus Cristo, tudo era difícil para mim. Mas quando encontrei, né, esse Deus maravilhoso, né, Jesus Cristo, meu Senhor, a minha vida, tudo mudou, tudo foi esclarecido, eis que tudo se fez novo, tá? Entendeu direitinho a mensagem? Bom dia, 10 horas, 49 minutos, a Rádio é Paulista.

Um dos hinos que fala muito ao nosso coração, não é só porque é um hino antigo, porque eu creio que todos aqueles hinos que foram inspirados por Deus, o tempo não envelhece. Eu convido você a cantar esse hino, que é uma bênção, é uma certeza que eu e você nós podemos ter. Que Cristo em toda e qualquer situação, Ele estende a sua mão para nos ajudar.

0: Louvado seja o Senhor, porque nós podemos sentir a presença dEle neste lugar e a sua forte mão está sobre nós. Amém?
1: Se o Senhor não edificar a casa, em vão trabalham os que edificam. Se o Senhor não guardar a cidade, em vão vigia a sentinela. Inútil vos será levantar de madrugada, repousar tarde, comer o pão que penosamente granjeastes. Aos seus amados Ele o dá, enquanto dorme. Herança do Senhor são os filhos, o fruto do ventre, seu galardão. Como flechas na mão do guerreiro, assim os filhos da mocidade. Feliz o homem que enche deles a sua aljava, não será envergonhado quando pleitear com os inimigos à porta. Salmo 127.

a quem tomei das extremidades da terra e chamei dos seus cantos mais remotos, e a quem disse: Tu és o meu servo, eu te escolhi e não te rejeitei. Não temas, porque eu sou contigo. Não te assombres, porque eu sou teu Deus. Eu te fortaleço, eu te ajudo, eu te sustento com a minha destra fiel. Eis que envergonhados e confundidos serão todos os que estão indignados contra ti. Serão reduzidos a nada, e os que contenderem contigo perecerão. Aos que pelejam contra ti, buscá-lo-ás, porém não o acharás. Serão reduzidos a nada e a coisa de nenhum valor os que fazem guerra contra ti. Porque eu, o Senhor teu Deus, te tomo pela tua mão direita e te digo: não temas, que eu te ajudo. Isaías 41, 9 a 13.

Escuta, Senhor, as minhas palavras e ouve os meus gemidos. Ouve meu grito de socorro, ó meu Rei e meu Deus. A Ti eu suplico, cheio de esperança. Atende, Senhor, de manhã a minha voz. Quando o sol nasce, eu faço a minha oração todos os dias e espero a Tua resposta. Tu, ó Deus, não toleras o mal e também não permites a maldade diante de Ti, nem suportas a presença dos arrogantes. Sim, ó Deus, Tu destróis os malfeitores e mentirosos e acabas com os falsos e violentos. No entanto, por causa do Teu imenso amor, eu posso entrar na Tua casa e Te adorar no Teu santo templo, me ajoelhando com respeito diante de Ti. Ó Deus, ajuda-me a fazer a Tua vontade e guia-me no caminho da Tua justiça. Que meus inimigos vejam que Tu estás comigo. Na Sua boca não há sinceridade, só pensam em destruir. Mentem e enganam o tempo todo, sem parar, fazendo constantes ameaças de violência e morte. Condena e destrói, ó Deus, os seus planos, que eles provoquem sua própria desgraça. Expulsa todos eles, ó Deus, da Tua presença, porque são muito maus e se revoltam contra Ti. Alegrem-se os que em Ti buscam refúgio e cantem para sempre de alegria. Tu, Senhor, abençoas todos aqueles que vivem na honestidade. Os que Te amam são felizes, porque Tua bondade os protege como um escudo.

Não estejais inquietos por coisa alguma. Antes, as vossas petições sejam em tudo conhecidas diante de Deus pela oração e súplica com ação de graças. E a paz de Deus, que excede todo entendimento, guardará os vossos corações e os vossos sentimentos em Cristo Jesus. Quanto ao mais, irmãos, tudo que é verdadeiro, tudo que é honesto, tudo que é justo, tudo que é puro, tudo que é amável, tudo que é de boa fama, se há alguma virtude e se há algum louvor, nisso pensai. O que também aprendeste e recebestes e ouvistes e vistes em mim, isso fazei, e o Deus de paz será convosco. Filipenses 4, versículo 6 a 9.

Assim veio a minha palavra do Senhor, dizendo: antes que te formasse no ventre, te conheci. E antes que saísses da madre, te santifiquei. As nações te dei por profeta. Então disse eu: ah, Senhor Deus, eis que não sei falar, porque ainda sou um menino. Mas o Senhor me disse: não digas eu sou um menino, porque a todos a quem eu te enviar, irás, e tudo quando eu te mandar, falarás. Não temas diante deles, porque estou contigo para te livrar, diz o Senhor. Estendeu o Senhor a sua mão e tocou-me na boca e disse-me o Senhor: eis que ponho as minhas palavras na tua boca. Olha, ponho-te neste dia sobre as nações e sobre os reinos, para arrancares e para derrubares, e para destruíres e para arruinares, e também para edificares e para plantares. Tu, pois, cinge os teus lombos e levanta-te, e diz-lhes tudo quanto eu te mandar. Não te espantes diante deles, para que eu não te vergonhe diante deles. Porque eis que hoje te ponho por cidade forte, e por coluna de ferro, e por muros de bronze, contra toda a terra, contra os reis de Judá, contra os seus príncipes, contra os seus sacerdotes, e contra o povo da terra. E pelejarão contra ti, mas não prevalecerão contra ti, porque eu sou contigo, diz o Senhor, para te livrar. Jeremias 1, 4, 10 e 17 a 19.

esqueça de todos vós, porque vos trago no coração, seja nas minhas algemas, seja na defesa e confirmação do Evangelho, pois todos sois participantes da graça comigo. Pois minha testemunha é Deus da saudade que tenho de todos vós, na terna misericórdia de Cristo Jesus. E também faço essa oração que o vosso amor aumente mais e mais, em pleno conhecimento e toda percepção, para provardes as coisas excelentes e serdes sinceros e inculpáveis para o dia de Cristo, cheios do fruto da justiça, a qual é mediante Jesus Cristo, para a glória e louvor de Deus. Filipenses 1, 6 a 11.

Senhor, eu te peço que o Senhor nos mostre, ó Deus, nesta hora, onde nós estaríamos, meu Deus. Onde nós estaríamos se não fosse, Senhor? Te agradecemos, meu Deus.

Deus é o nosso refúgio e fortaleza, socorro bem presente na angústia. Portanto, não temeremos, ainda que a terra se mude e ainda que os montes se transportem para o meio dos mares, ainda que as águas rujam e se perturbem, ainda que os montes se abalem pela sua braveza. Há um rio cujas correntes alegrarão a cidade de Deus, o santuário das moradas do Altíssimo. Deus está no meio dela, não se abalará. Deus a ajudará ao romper da manhã. Os gentios se esbraveceram, os reinos se moveram. Ele levantou a sua voz e a terra se derreteu. Salmo 46.

te converteres ao Todo-Poderoso, serás restabelecido. Se afastares a injustiça da tua tenda e deitares ao pó o teu ouro, e o ouro de Ofir entre as pedras dos ribeiros. Então o Todo-Poderoso será o teu ouro e a tua prata escolhida. Deleitar-te-ás, pois, no Todo-Poderoso, e levantarás o teu rosto para Deus. Orarás a Ele e Ele te ouvirá, e pagará os teus votos. Se projetas alguma coisa, ela te sairá bem, e a luz brilhará em teus caminhos. Jó, capítulo 22, 23 a 28.

Aquele que habita no esconderijo do Altíssimo, à sombra do Onipotente descansará. Direi do Senhor, Ele é o meu Deus, o meu refúgio, a minha fortaleza, e nele confiarei. Porque Ele te livrará do laço do passarinheiro e da peste perniciosa. Ele te cobrirá com as suas penas, e debaixo das suas asas estarás seguro. A sua verdade é escudo e broquel. Não temerás espanto noturno, nem seta que voe de dia, nem peste que ande na escuridão, nem mortandade que assole ao meio-dia. 1.000 cairão ao teu lado e 10.000 à tua direita, mas tu não serás atingido. Somente com os teus olhos olharás e verás a recompensa dos ímpios. Porque tu, ó Senhor, és o meu refúgio, o Altíssimo é a tua habitação. Nenhum mal te sucederá, nem praga alguma chegará à tua tenda, porque aos seus anjos dará ordens a teu respeito, para te guardarem em todos os teus caminhos. Eles te sustentarão nas suas mãos, para que não tropeces com teu pé em pedra. Pisarás o leão e o áspide, calcarás aos pés o filho do leão e a serpente. Porque tão encarecidamente me amou, também eu o livrarei. Pô-lo-ei num alto retiro, porque conheceu o meu nome. Ele me invocará e eu lhe responderei. Estarei com ele na angústia, livrá-lo-ei e o glorificarei. Dar-lhe-ei abundância de dias e lhe mostrarei a minha salvação. Salmo 91.

profundamente, meu Deus. Andar contigo, Pai. Falar contigo, Senhor. Receber o teu Santo Espírito em nossas vidas. Receber a tua chuva serôdia, Senhor, que o Senhor já está derramando sobre os teus filhos aqui nessa terra. Oh, aleluia. Queremos, Senhor, te amar.

0: Amém, Senhor.
1: É fácil ser feliz.
2: Porque Deus amou ao mundo de tal maneira que deu o seu Filho unigênito, para que todo o que nele crê não pereça, mas tenha a vida eterna. João 3,16.
1: O amor de Jesus por nós é o maior amor do mundo inteiro. Já viu um amigo que faz de tudo pelo outro amigo? O amor de Jesus é ainda maior que o amor dos amigos. Você já viu um namorado que ama demais a namorada? O amor de Jesus por nós é ainda maior que o amor dos namorados. Você já viu uma praia? Saiba que o amor de Deus é ainda maior que a soma de grãos de areia do mundo todo. Que amor! Você não acha que somos amados demais? Temos a mamãe, o papai, a vovó, o vovô e muitas outras pessoas que nos amam muito e querem nosso bem. E ainda por cima, o amor de Jesus é maior que todo o amor da terra. Realmente, temos muitos motivos para ser felizes. Você não acha?
2: Senhor Deus, obrigado por saber que sou amado com o maior amor do mundo.
3: Mulher sábia edifica a sua casa, mas a tola a derruba com as próprias mãos. O que anda na retidão teme ao Senhor, mas o que desvia de seus caminhos o despreza. Na boca do tolo está a punição da soberba, mas os sábios se conservam pelos próprios lábios. Não havendo bois, o estábulo fica limpo, mas pela força do boi há abundância de colheita. A verdadeira testemunha não mentirá, mas a testemunha falsa se desboca em mentiras. O escarnecedor busca sabedoria e não acha nenhuma, mas o prudente, porém, o conhecimento é fácil. Desvia-te do homem insensato, porque nele não acharás lábios de conhecimento. Provérbios 14, 1 a 7.

posso deixar que o Senhor passe sem que o Senhor me perceba, Deus. Como aquela mulher do fluxo de sangue que ousou tocar em tuas vestes. Como Zaqueu que ousou subir numa árvore para te ver. Ah, Senhor, nessa hora eu

em verdade vos digo, o que não entra pela porta no aprisco das ovelhas, mas sobe por outra parte, esse é ladrão e salteador. Aquele, porém, que entra pela porta, esse é o pastor das ovelhas. Para este, o porteiro abre. As ovelhas ouvem a sua voz, ele chama pelo nome as suas próprias ovelhas e as conduz para fora. Depois de fazer sair todas as que lhe pertencem, vai adiante delas, e elas o seguem porque lhe reconhecem a voz. Mas de modo nenhum seguirão o estranho, antes fugirão dele, porque não conhecem a voz dos estranhos. Jesus lhe propôs esta parábola, mas eles não compreenderam o sentido daquilo que lhes falava. Jesus, pois, lhes afirmou de novo: em verdade vos digo, eu sou a porta das ovelhas. Todos quantos vierem antes de mim são ladrões e salteadores, mas as ovelhas não lhe darão ouvidos. Eu sou a porta. Se alguém entrar por mim, será salvo. Entrará e sairá, e achará pastagens. O ladrão vem somente para roubar, matar e destruir. Eu vim para que tenham vida e a tenham em abundância. Eu sou o bom pastor. O bom pastor dá a vida pelas ovelhas. João 10, de 1 a 11.

se chama pelo meu nome, se humilhar e orar e me buscar e se converter dos seus maus caminhos, então eu ouvirei dos céus.

Eu é que sei que pensamentos que tenho sobre vós, diz o Senhor. Pensamentos de paz e não de mal, para vos dar o fim que desejais. Então me invocareis, passareis a orar a mim e eu vos ouvirei. Buscar-me-eis e me encontrareis quando me buscardes de todo o vosso coração. Serei achado de vós, diz o Senhor, e farei mudar a vossa sorte.

Aleluia, aleluia. Oh, você está na presença do Senhor. Aleluia. É, teve razão os discípulos. A Bíblia diz que eles caminhavam com destino à sua cidade. E em meio àquela viagem eles conversavam a respeito dos últimos acontecimentos. Jesus havia sido morto, crucificado e havia estado sepultado. E diz a Bíblia que quando eles iam caminhando, aproximou-se deles um outro personagem, entrou na conversa também. E chegando já na cidade onde eles pretendiam ficar, aquele moço intentou se dirigir a outra direção. E eles chamaram e disseram: espera um pouco, já se faz tarde, o sol já declina, fica conosco esta noite. Em outras palavras, não adianta você viajar esta noite, é escura, fica conosco. E diz a Bíblia que aquele personagem entrou para ser hóspede deles. E no momento em que ele sentado à mesa, aquele personagem começou a agradecer